0: Os humanoides, para já, ainda se podem controlar facilmente e não creio que eles vão tomar conta, digamos, do mundo, porque o homem sempre é mais inteligente que a máquina. Para já. Esperemos que seja sempre assim.
1: 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Y cuando terminan las carreras o las competencias, ¿estos robots humanoides tienen la capacidad de demostrar algún tipo de emoción porque ganaron o tuvieron un triunfo?
0: Não, para já não há qualquer tipo de emoção, são apenas máquinas. Máquinas que repetem um determinado movimento, como correr. As pernas andam, não têm qualquer. Por exemplo, é importante dizer que a maior parte de todas estas aplicações que vêm nos vídeos são robôs telecomandados ou comandados virtualmente ou que têm um sistema OptiTrack. Um sistema OptiTrack é um conjunto de muitas câmaras à volta do campo. Por exemplo, no ténis ou no ténis de mesa, tem cerca de 56 câmaras à volta do campo para ver onde está a bola, a pelota, com precisão, exceto em futebol. Futebol é completamente autónomo. No futebol usam as câmaras da cabeça do robô para ver a bola, por isso que ainda são um pouco lentos, mas vai melhorar. Portanto, ainda há muita coisa a evoluir na tecnologia, na robótica, mas eles ainda não têm sensorização, mas não têm sentimentos. E não creio que venham a ter sentimentos. Isso é uma coisa, se vierem a ter, será em 50 a 100 anos, talvez mais, porque não tem alma. Só os humanos têm, humanos e os animais têm essa alma. Não sei se é a mesma palavra em espanhol. Em português eu chamo alma, o que está dentro de ti, o que tu sentes. Pero eu, o facto de não ter, de não ser algo vivo, deixa-nos um pouco à vontade. Se tivesse vida, seria problemático. Pero como não tem vida, não há problema. E a tecnologia está cada vez mais melhorada, pode vir a ter sensações e emoções, mas para já não estamos muito longe disso.
2: Que interessante entrevista, um prazer saludar a Dom Fernando Ribeiro em directo desde Beijing, a propósito de los olímpicos, de los robots humanoides que tienen en este momento con mucha curiosidad el mundo entero. ¿A dónde va a llegar esto? Es la gran pregunta. Don Fernando, buenas noches en Beijing y gracias por atendernos.
0: Muito obrigado eu pelo convite. Chao.
2: Muito obrigado por el convite. Pero ¿sabe qué, Félix? Habla lindo de la parte humana de Emiliana, ¿no? Ella quiere que los robots, cuando ganan la competencia, se abracen entre ellos, ¿no?
3: Tengan sentimientos y emociones.
1: Pues yo los quiero ver brincando y celebrando, sí, o que se quedan, sí, ahí parados. Yo quiero saber qué es lo que pasa al final de...
2: Y que pasen en la radio, que llamen a la mamá y que lloren con los papás a la distancia.
3: Yo no sé.
1: Que digan, mami, estoy triunfando, por lo menos.
2: No, esto es.
4: Ahora sí, Félix, bienvenido. ¿Cuánto tiempo yo diciéndole? Sigan
3: Skynet
4: ustedes.
3: Está cada vez más desarrollando
4: su... Está aquí a la vuelta de la esquina. Además, no, va a ser muy rápido.
5: Pero Juan Pablo y Félix, yo no sé, ahora con la inteligencia artificial obviamente todo cambia, pero es como con los carros autónomos. El carro autónomo hace ya muchos años podía manejar en una carretera solo, sin que nadie lo interrumpiera, sin semáforos, sin peatones, sin perritos, sin la pelota y el niño que viene detrás. Y ahora ya por fin, pero pasaron, no sé, décadas. Estos humanoides hacen un montón de cosas, pero en ambientes muy controlados. El hombre que le ganó a Usain Bolt se despedazó contra una pared, no pudo frenar.
4: Claro, pero hay un factor que usted no tiene en cuenta ahí, Espinosa.
5: Señor.
4: Es que como la inteligencia artificial nos va a superar en todos los aspectos, incluso en el científico, ella va a ayudar a desarrollar los robots del mañana, que serán los que nos superarán en todos los aspectos.
3: Skynet.
1: Por ejemplo, si se estrelló contra la pared, dijo ouch. O sea, eso me causaría mucha curiosidad.
2: No, pero los próximos olímpicos.
6: Pero es una pregunta o es una... Nos está contando que...
1: No, es una pregunta.
6: No, ¿qué va a decir?
3: Pero si nos persigue un robot, hay que pararse al lado de una pared. Y el pum, se pega y entonces ahí ya, listo.
2: No, y el año
1: puede que
2: entrante...
1: no le haya dolido, pero...
2: Va a acercarse a la gradería y va a saludar a su hijo.